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0: Olá então para todos, bem-vindos, sejam bem-vindos a mais uma edição do Vamos ao Fado, que começou com este grito, tema escrito por Amália Rodrigues, com música de Carlos Gonçalves, na voz da nossa inconfundível Amália Rodrigues. Foi a forma que encontramos de lhe dizer olá, estamos cá para mais um Vamos ao Fado. Vamos ao Fado, que tem a duração de 50 minutos, com as rubricas habituais, os fadistas esquecidos ou não, o nosso destaque da semana e também o nosso momento poético com a Silmar. Ora, tudo boas razões para estar desse lado, para ficar connosco, para ficar com o Vamos ao Fado. Se vai na estrada, desejamos-lhe uma ótima viagem, claro está, na nossa companhia, na companhia do Vamos ao Fado, porque o Fado acontece aqui, na antena da sua rádio, todas as semanas, no horário habitual. Ora, vamos ficar com os fadistas esquecidos ou não, essa rubrica assinada pelo Joaquim Silva e pelo Fernando Batista, aqui com a voz do amigo Abílio Oliveira. Vamos ao Fado.
1: Olá, Carla. O que estás a fazer?
2: Olha, estou a ouvir fadistas esquecidos ou não.
1: Como assim? O que é isso?
2: É um projeto do Joaquim Silva e do Fernando Batista. E tem uma página no Facebook. Basta pesquisares por este nome, Fadistas Esquecidos ou Não.
1: Muito bem.
2: E nós, todas as semanas, vamos trazer aos nossos ouvintes dois temas aqui para o Vamos ao Fado.
3: Olá, Carlos. Fadistas Esquecidos ou Não. E esta semana as escolhas são, em primeiro lugar, a Leonor Santos, que canta o tema És Tu, o meu fado, com letra de Lena Maria e música de Nel Garcia, aqui com o acompanhamento de Manuel Rego, Nel Garcia e Lourenço Zara.

E agora o Mário Silva que canta o tema O Fado é Oração, com letra de Castro Infante e música do próprio Mário Silva, aqui com acompanhamento do conjunto de guitarras de Jorge Fontes. Nós voltamos certamente para a semana com mais fadistas esquecidos ou não. Até lá, desejamos a todos muita saúde e bons fados. E o Vamos a Fado segue, que lá está, com o Carlos Rocha. Até para a semana, para aqueles que acreditam, se Deus

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1: Pois é. Pode e deve juntar-se a nós nas redes sociais. Temos o nosso TikTok. Ainda está em projeto, digamos assim, de arranque. Ainda não tem seguidores suficientes para que se possa fazer por lá, por exemplo, uns lives, para que não se possa, por exemplo, fazer por lá também alguns vídeos. Ora, mas eu conto consigo para nos fazer essa visita e para ficar também a ser um seguidor do Vamos ao Fado no TikTok. Onde estamos também é no nosso Facebook e temos um grupo intitulado Vamos ao Fado. Estão por lá artistas, fadistas, por lá vão colocando os seus trabalhos e também as casas onde costumam atuar. Ora, para si pode ser importante saber onde este ou aquele fadista vai atuar em determinada data, em determinado espetáculo. Ora, tudo informações sobre o fado e para o fado. Ora, vamos assim ficar com o Nuno Ferreira, com música e letra da sua autoria, Vizela Minha Senhora, um tema que temos vindo aqui a lançar aqui no Vamos ao Fado e que é um tema bastante bonito. Portanto, ficamos com o Nuno Ferreira e o tema Vizela Minha Senhora. Depois, Teresa Silva Carvalho traz-nos As Cinzas de uma Saudade. Ora, aqui no Fado Tango de Joaquim Campos, eu espero que goste e que fique connosco, que fique desse lado, que fique com o Vamos ao Fado, porque este é um momento único na rádio portuguesa. Vamos ao Fado.

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2: Pois é, pode enviar o seu trabalho no Fado também para nós. Pode ser através do WhatsApp. O Nuno Ferreira, por exemplo, utilizou o nosso grupo do Vamos ao Fado no Facebook, deixou lá o seu trabalho e nós, claro, aqui reproduzimos e tentamos, do que nos é possível, ajudar e a publicar o seu trabalho. Ora, faça também como o Nuno Ferreira e como tantos outros têm feito e vindo até nós. O próximo tema é exemplo disso. Bruno Alves, com um poema de Fernando Campos de Castro, traz-nos o Apenas Porto. E depois, esta cidade tão bonita, não é? Apenas Porto. E depois vamos ao destaque da semana. Esta semana destacamos uma grande fadista. Fico para saber qual, logo depois do Bruno Alves, neste caso, nos trazer este Apenas Porto, porque é um tema muito bonito e você de certeza que vai gostar. Aqui está ele, um fado canção. Vamos ao fado.

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1: Hoje vamos falar de Sara Correia. Orgulhosamente criada em Marvila, Sara Correia nasceu numa família fadista e desde muito cedo que é presença habitual nas melhores casas de fado da cidade de Lisboa. E por isso, canta com a propriedade e a força de quem cresceu no fado. Em setembro de 2018, editou o seu álbum de estreia, o homónimo Sara Correia. Viva o fado desde criança, o facto de ter crescido numa família fadista ajudou-a que desde cedo vivesse rodeada de música e de músicos e a viver essa vida de uma forma bastante natural. Ainda assim, houve um momento que foi particularmente marcante neste início de percurso que a levou a decidir que se ia dedicar por inteiro ao fado, que foi quando participou e venceu a Grande Noite de Fado de Lisboa. Sara Correia tinha apenas 13 anos quando se consagrou a vencedora da Grande Noite do Fado e, logo de seguida, é convidada para cantar numa das casas de fado mais míticas da cidade, a Casa de Linhares. Aí teve o privilégio de cantar e aprender ao lado de grandes nomes do fado, nomeadamente Celeste Rodrigues, Jorge Fernando, Maria da Nazaré, entre outros. Cresceu e aprendeu a ouvir Amália Rodrigues, a fadista inteira, como carinhosamente gosta de lhe chamar, que tanto a inspirou no caminho que traçou até hoje, em todas as suas vertentes. Mas Sara Correia tem também como referências outras grandes vozes, como a Fernanda Maria, a Beatriz da Conceição e a Hermínia Silva. Ainda em 2018, o seu talento captou a atenção do realizador francês Joël Santoni, que a convidou a cantar O Grito, de Amália Rodrigues, para a sua série Une Famille Formidable. Foi ainda convidada por Diogo Varela Silva a participar no seu próximo filme, Alpha Mensi, retratando a Severa, personagem histórica que é um verdadeiro símbolo do fado, integrando num elenco composto por alguns dos melhores artistas portugueses. Sara Correia, o primeiro álbum editado com o selo do Universal Music Portugal, foi criado em parceria com o produtor Diogo Clemente. Participaram nele músicos como Ângelo Freire, o mestre Marino de Freitas no baixo, Vicky Marques nas percussões e Ruben Alves no piano. Em Portugal, a crítica celebrou a estreia da Sara Correia e aplaudiram unanimemente aquela a quem chamaram a grande voz da nova geração. O álbum valeu-lhe, em 2019, duas nomeações para a edição dos Prémios Play, os Prémios da Música Portuguesa, nas categorias Melhor Álbum de Fado e Artista Revelação. O Prémio Revelação da Rádio Festival, mais de 30 concertos e plateias rendidas em países como Espanha, Coreia do Sul, Noruega, Itália, Áustria, Ilhas Reunião e já em 2020 na Índia, na Bélgica, na Holanda e no Chile. Em setembro de 2020 é editado o seu segundo álbum de estúdio, Do Coração, assim o nome deste álbum, de novo produzido e concebido em parceria com o Diogo Clemente. Com o fado tradicional, onde imprime o seu poder como ninguém, convivem temas escritos e compostos para a sua voz, tornando-os também fados. É disso exemplo aquele que será o próximo e o primeiro single do disco Chegou Tão Tarde, com a letra e música da jovem compositora Joana Espadinha, Carolina das Landes, Luísa Sobral, António Zambujo, com quem canta em dueto no álbum. Jorge Cruz e o já citado Diogo Clemente são disso exemplo. O álbum ganhou o Prémio Play da Música Portuguesa na categoria Melhor Álbum de Fado. E assim, vamos ficar e escutar este belo tema, Chegou Tão Tarde, com música e letra da Joana Espadinha.

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1: Ora, espero que tenha gostado do nosso destaque desta semana, porque é uma voz muito, muito bonita, a da Sara Correia, claro. Ora, a minha nem por isso. Bom, ora, continuando e prosseguindo com mais fado, o fado que é património imaterial da humanidade. Agora, não vai vem de Marés, de Sérgio Marques. Depois do seu álbum Aqui Existo, a Sara Correia traz-nos o mesmo tempo o single desse álbum Aqui Existo, com letra de Rosa Lobato Faria. Ora, é um tema muito bonito também para escutar e para dizer que a Sara Correia tem uma casa muito bonita no Porto, de fado, claro. Deve procurar, se quiser, e saber onde é que fica, mas também pode enviar-nos um WhatsApp. Nós contamos-lhe tudo. A casa da Sara Correia é muito, muito bonita. Ora, ficamos com Sérgio Marques e no Vai Vem de Marés. Depois, a Sara Correia com o seu Aqui Existo. Eu espero que goste e que fique connosco, porque o fado é mesmo isto. É Vai Vem de Marés, é música ao coração. Silêncio, vai-se cantar o fado.

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2: Ora, quem se junta a nós também todas as semanas para o seu habitual momento poético é a Silmar. Ela que escolhe sempre um poema do seu agrado ou talvez para divulgação e depois também escolhe um tema musical. Ora, vamos receber, sem demoras, a Silmar. Olá, Silmar.
3: Olá, Carlos. Hoje trago poema melancólico A Não Sei Que Mulher, de Miguel Torga, em Diário Sétimo. Deito os dias, as horas e os minutos destes anos de vida que passaram. Nos meus versos ficaram imagens que são máscaras anónimas do teu rosto proibido. A fome insatisfeita que senti era de ti, fome do instinto que não foi ouvido. Agora retrocedo, leio os versos, conto as ilusões no rol do coração, recordo o pesadelo dos desejos, olho o deserto humano desolado e pergunto porquê. Por que razão, nas dunas do teu peito, o vento passa sem tropeçar na graça do mais leve sinal da minha mão? Sou o companheiro do vento, por Ricardo Ribeiro. É o fato que eu gostaria de ouvir.

0: Saludos.
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2: Pois é, ora, estamos, como dizia, quase a terminar. Não, não vamos já embora, nem nada disso. Vamos trazer-lhe ainda a Namora, Venho Falar dos Meus Medos. E depois, num fado de Trigueirinha, gravado ao vivo no Teatro Sá da Bandeira, o Tony Lopes traz-nos um Portugal Não É Lisboa. Ora, é os dois temas que vamos escutar desde já, esperando que goste e que fique connosco, que fique desse lado, porque o fado acontece aqui na antena da sua rádio. Bem-vindo, está com o Vamos ao Fado.

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2: Pois é, mas tudo o que é bom acaba depressa. E nós também estamos assim de saída. Estamos de malas aviadas para irmos embora, mas fica a promessa de que para a semana voltaremos a estar juntos. Voltaremos a estar por aqui, na antena da sua rádio, no horário habitual, para lhe trazer mais fado. Fado que é património imaterial da humanidade. Ora, não vamos embora sem lhe trazer mais um tema, sem lhe trazer um tema muito bonito que eu gosto particularmente. É um tema com música de Pedro Rodrigues, Sestilhas, no seu estilo inconfundível, na voz de Aldina Duarte, o tema Ai Meu Amor, Se Bastasse. Ora, por enquanto, vamos ficar então, para terminarmos esta embeleza, escutar este maravilhoso Ai Meu Amor, Se Bastasse. Assim, desejo uma ótima semana de trabalho, de lazer, do que quer que seja. Faça o favor de ser feliz. Despeço-me com amizade, até para a semana, para aqueles que acreditam, se Deus quiser.

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0: 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São 5 horas. 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

0: tarde, sejam bem-vindos à nossa emissão de hoje das Estradas de Portugal e hoje vamos continuar em Proença Nova, mas antes de mais vou saudar as habituais colaboradoras. Boa tarde, Silvina. Boa tarde, Angelina.
1: Boa tarde.
2: Olá, boa tarde a todos os ouvintes da Rádio Portugal Star e ao doutor António Pedro. E cá estamos para mais um programa de Estradas de Portugal. Vamos continuar a falar de Proença Nova e convido-vos a que fiquem connosco.
1: É verdade, boa tarde a todos os ouvintes da Rádio Portugal Star e da Rádio Alvedor. E espero que fiquem até às 20 e que ouçam aqui o nosso programa à volta do Concelho de Proença Nova. Temos ainda muita coisa para dizer sobre este concelho.
0: Temos, sim, senhores.
1: Este concelho da Beira Baixa, que pertence ao distrito de Castelo Branco.
2: Distrito, exatamente.
0: Exato. E ao país de Portugal.
1: É, é o país de Portugal. E que fica na Península Ibérica.
0: Exatamente. Na Europa.
1: Na Europa.
0: Na parte mais
1: ocidental
0: da Europa. Não é?
1: Exato.
0: O coração.
1: Que antigamente pensava-se que era o fim do mundo, não é?
0: Exatamente.
1: Finisterra, Portugal era.
0: Era a Finisterra.
1: Porque não sabia que havia, para além do mar, do Oceano Atlântico, que haveria outro continente.
0: Pois é, mas Portugal, mas os portugueses, exímios e atrevidos, curiosos, acabaram por descobrir.
1: É verdade.
0: Não é verdade?
1: Sim, senhor.
0: Pronto, depois deste momento histórico, já que o professor não veio, estamos cá nós. Né?
1: Nós também sabemos alguma coisinha de história, não
0: muito
1: tanto
0: pouco,
1: como
0: pouco,
1: ao professor, mas também não...
0: São apenas pequenos resíduos históricos que nós sabemos, à luz daqueles que sabem tanto.
1: Exato, é? Claro, claro.
2: Engraçado que eu lembro-me que eu antes não gostava nada da disciplina de história. Só comecei a gostar de história com o meu professor do décimo primeiro ano, que era um bom professor.
1: Sabes porquê? Eu explico-te. Porque há determinadas disciplinas, como história, como outras disciplinas, que são disciplinas monótonas para dar. Quando um professor entra numa sala de aulas e põe-se a despejar matéria num discurso monótono, batati, batatia, batatia, acaba por nos, para nós jovens, aquilo é amassador, não é?
0: Muito bem.
1: É amassador, porque há determinadas matérias que têm que se puxar para a imaginação para tornar a matéria agradável aos alunos e suscitar interesse neles,
0: pois,
1: a forma
0: mas,
1: como se...
0: Mas às vezes peca-se por aligerar tanto e que obriga a que os alunos não pensem de forma tão correta e façam exercícios mentais completamente superficiais. Hoje em dia, pronto, os nossos jovens têm uma forma de chegar às coisas bem diferente daquela que nós tínhamos e, portanto, acho que não, mas puxando um pouco a brasa à nossa sardinha, acho que se perdeu muito na qualidade de ensino. Eles hoje sabem muito mais através da possibilidade de consultar, independentemente de perceberem se aquilo que estão a consultar é correto ou não, porque está na internet e a internet não mente. O que
1: não,
0: é uma grande
1: problema
0: mentira.
1: É que, exatamente,
0: o que
1: há
0: é uma
1: páginas que dizem-te lá coisas que não lembra ao diabo, mas enfim.
0: Claro.
1: É assim. É a vida.
0: Olha, mas assim sou eu, quem eu disse, não fui eu, foi a Celina da Piedade,
1: foi
0: o primeiro tema que escutámos.
1: Gosto dessa menina a cantar e a tocar também. E toca muito bem.

0: Formosa. Uma lenda da Sobreira. Uma lenda da Sobreira Formosa. Pode ser?
1: Pode ser.
0: Vamos lá a isso. Lenda da Sobreira Formosa e a tradição atribui o nome a um episódio perdido no tempo, num dia em que três raparigas bonitas estariam a fiar e a conversar à sombra de um sobreiro, quando por ali passou um visitante. Apontando uma delas, o desconhecido terá repetidas vezes admirado a sua beleza, dizendo o quanto era formosa. O caso tornou-se conhecido e fez eco das palavras sobreira e formosa, originando o nome com que a terra foi batizada. Outra versão conta que o nome da freguesia provém de uma sobreira que sobressaía entre todas as outras que existiam em grande número na região. Mais frondosa e formosa que as restantes, referida à árvore, no local do atual adro da igreja, servia de abrigo aos visitantes que sob os seus ramos descansavam e protegiam-se da chuva e também do sol, lá está. À sua volta foram sendo construídas as casas que, com o passar dos tempos, originaram a povoação sobreira formosa. Interessante, não é?
1: É.
0: Eu, por acaso, eu gostei. Gostei, sim, senhora, desta bela lenda.
1: Muito bem.
0: E na segunda hora vou trazer-vos a lenda do buraco da Moura. Mas para já hei de vos trazer um tema musical, porque não? E depois irei falar-vos de um notável. Para já, o tema musical que vamos trazer, o próximo, claro, vai aqui pertencer, chama-se Vai de Roda, e é de 1983, e pertence à Rosa dos Ventos.

arquivo notável que tenho aqui para vos trazer chama-se Sebastião dos Reis. Sebastião Martins dos Reis nasceu em 17 de fevereiro de 1913 na povoação de Vergão Fundeiro, em Proença Nova. Teve uma educação religiosa ao frequentar uma escola apostólica na cidade de Cáceres, em Espanha. Um convento da Companhia de Jesus em Guimarães e o Seminário Maior de Évora. Nesta última instituição, terminou o segundo ano de Filosofia, que tinha iniciado em Guimarães, e 4 anos em Teologia. Foi depois para Roma, onde ingressou no Colégio Português e na Pontifícia Universidade Gregoriana, onde concluiu uma licenciatura em Teologia e, em seguida, no Pontifício Instituto Bíblico. Voltou depois a Évora, onde exerceu como professor de liceu e, no seminário, assistente de ação católica, capelão no Tribunal Eclesiástico e cônego capitular na Sé Catedral. Foi ordenado como presbítero em 1941. Teve uma cadeira de relevo como investigador religioso, tendo publicado 23 obras, incluindo traduções e originais. Grande parte da sua obra foi dedicada à Nossa Senhora de Fátima, principalmente o Santuário de Fátima e as aparições na Cova de Iria, tendo sido considerado como um dos protagonistas de Fátima pelo jornal Voz de Fátima. No artigo escrito em 1999 para o Jornal Público, o jornalista António Marujo destacou a obra Síntese e Crítica de Fátima, publicada em 1967 por Martins dos Reis, devido à sua interpretação da mensagem das aparições. Segundo o cônego, estas provaram a intervenção e mediação universal da Mãe de Deus, garantindo que as orações estavam a ser ouvidas e que não são fantasias no céu, o céu, o purgatório e o inferno, além de demonstrarem a trágica realidade do pecado. Classificou igualmente a oração e o sacrifício como de valor tão indispensável como decisivo e garantiu que tanto as pessoas como as populações tinham o seu anjo da guarda a velar por elas. Salientou também a importância da reza do Rosário e a devoção ao Imaculado Coração de Maria e o pedido da conversão dos pecadores, e afirmou que Deus e sua mãe dominam e conduzem o devir da história, podendo e querendo interferir-se na vida e no destino do homem e da sociedade, uma vez que a eles pertence a última palavra do triunfo. Morreu no dia 27 de outubro de 1984. Teve como obras publicadas Fátima, as suas provas e os seus problemas, 1953, as catedrais portuguesas e a dedicação a Santa Maria, 1955, Cancioneiro de Fátima, 1957, Inário de Fátima, 1957, Na Órbita de Fátima, Retificações e Achegas, 1958, As Pombas da Virgem de Fátima, História e Significado, com Adriano Churão Lavajo, 1963, O Milagre do Sol e o Segredo de Fátima, em Consequências e Especulações, 1966. Síntese Crítica de Fátima, Incidências, Repercussões, 1967. A Vidente de Fátima dialoga e responde pelas aparições, 1970. Uma Vida ao Serviço de Fátima, Deus e o Diabo na Quinta do Inferno, 1974. Na Órbita de Fátima, Reações e Contraste, 1984. E assim vos falamos de todos os notáveis da zona de Proença a Nova. Daí que estejamos conversados relativamente a esta matéria, até porque vamos caminhando
para o fim da nossa emissão em termos no que a Proença, a nova, diz respeito. Depois de ouvirmos Vai de Roda, vamos ouvir mais um tema musical, o Fado do Ninho, dos Diolinda e Ana Bacalhau.

0: Estava a cantar duas vezes e um grupo de Linda disse: não é permitido. Já lhes disse muitas vezes, mas eles gostam sempre de fazer coisas assim, não é, Silvina?
1: O quê?
0: É verdade, não é?
1: Não sei.
0: Diz que sim.
2: É melhor dizer.
0: Muito bem, vamos entrar. Eu estava a brincar com a Silvina.
3: Vamos então aos museus.
1: Eu sei porque eu não percebia o que tu disseste. Por isso é que digo.
0: Eu estava a dizer que os de Olinda não podiam cantar duas vezes. Eu estava farto de dizer, mas eles são mesmo assim.
1: Pois, ok.
0: Muito bem, vamos aos museus. E vamos aqui falar já do primeiro museu, que é o Museu Isilda Martins.
1: Exatamente. A história deste grupo etnográfico cruza-se com a do grupo de danças e cantares de Sobreira Formosa, fundado em 1930. Iniciativa da diretora técnica do grupo, Isilda Martins, que se iniciou a recolha de objetos de uso cotidiano, vestuário, alfraias agrícolas e outros utensílios, entretanto organizadas de forma a recordarem aos visitantes memória da vida do concelho, particularmente na primeira metade do século XX. Inaugurado a 19 de fevereiro de 2012, o museu projeta dois documentários, um relativo ao ciclo do linho e o outro sobre a recolha da resina, duas das atividades que no passado tiveram forte expressão no concelho. Três dos sete núcleos em que está organizado contemplam atividades ligadas à agricultura e floresta, enquanto nos restantes quatro são recordados espaços centrais da casa e ofícios tradicionais, como sapateiro, ferreiro ou amodista. Existe ainda um módulo expositivo que contempla o vestuário e algumas peças que se destacam pela antiguidade ou pela curiosidade. Exemplo disso são a meada galega, que servia para curar o estrepaço das crianças, e as ventosas usadas para tratamento de pneumonias, ou ainda dois relógios de sol de bolso com mais de um século. E agora vamos até ao espaço Ribeira Marinha.
3: Não, Ribeiro Farinha.
1: Ai, olha, ok.
3: A pintura de Ribeiro Farinha retrata a vida e a natureza, sendo identificáveis elementos que revelam as suas raízes na freguesia de Sobreira Formosa. São trabalhos cheios de poesia que deve ser lida com o seu tempo, pois por vezes o tratamento das paisagens, dos corpos e de todas as figurações e cores fundem-se como se estivéssemos a olhar por um caleidoscópio. O edifício onde está instalado o núcleo museológico foi, no passado, escola primária. Naquelas mesmas salas, Ribeiro Farinha esteve sentado como aluno, ganhando as primeiras bases da sua formação. Hoje, deixa ali alguns dos seus filhos, termo com que carinhosamente se refere às suas obras. No total, são 75 peças, entre pinturas, painéis de cerâmica e escultura, que percorrem diferentes períodos cronológicos, temáticos e técnicas. Avesso a texturas lisas, uma das marcas que a uma das suas marcas é a utilização de papel ou sarapilheira para dar espessura às telas. E agora vamos até ao Centro de Ciência Viva da Floresta.
0: É verdade. O Centro de Ciência Viva de Proença Nova é um espaço de divulgação científica e tecnológica integrado na Rede Nacional de Centro de Ciência Viva. Situado na zona do Pinhal Interior Sul, o tema deste Centro de Ciência Viva não poderia ser outro senão a floresta. Partindo da premissa que sem ciência não há cultura, o CCV Floresta oferece aos cidadãos estímulos e recursos para incorporarem a ciência na sua cultura e assim capacitá-los para compreender melhor o mundo em que vivemos. Possui uma exposição interativa permanente que permite descobrir como é construída ou constituída a floresta portuguesa, qual a sua importância do ponto de vista socioeconómico, ecológico e ambiental e aprender sobre as ameaças a que está sujeito e o que devemos fazer para a proteger. Para além da área expositiva, o CCV Floresta conta também com uma biblioteca mediateca, laboratório experimenteca, loja, mini viveiro, bar, esplanada e no exterior um parque de aventura e ciência. Dispõe ainda de um laboratório onde fornece serviços à comunidade agrícola da região, nomeadamente análise de vinho mosto, azeite e solos. Ao longo do ano, o centro promove um conjunto de ações que conduz o público escolar e a comunidade em geral a fazer do centro um espaço seu. Ciência à la carte, oficinas temáticas, cafés de ciência, cursos de formação, conferências, férias com ciência, aniversários com ciência, são exemplos de atividades onde se estimula o conhecimento e a troca de saberes em ambiente informal. A exposição permanente do Centro de Ciência Viva da Floresta é constituída por 3 salas temáticas que mostram a floresta sob 3 perspectivas diferentes, como fonte de bem-estar, como fonte de vida e como fonte de riqueza. E assim vos falamos da parte da museologia, não é verdade?
3: É verdade.
1: É verdade.
0: Vamos então escutar mais um tema musical. Vamos ouvir aqui o trabalho a pertencer aos Toque de Caixa, Histórias do Som e a Fantasia Minhota.

0: aqui tivemos depois do espaço musical e vamos retornar ao programa propriamente dito. Vamos aos pontos de interesse e vamos começar aqui, Silvio, exatamente Sim. por este recinto muralhado do São do Galego.
1: O recinto muralhado do São do Galego é uma construção monumental situada no ponto mais elevado da Serra das Talhadas, conhecida popularmente como Estrada dos Mouros. É formada por duas muralhas com cerca de 400 metros de comprimento, as quais, em associação com duas cristas rochosas paralelas, fecham um espaço com cerca de 20 hectares de superfície. Atendendo à sua posição e características estruturais, admite-se que corresponda ao início do primeiro milénio antes de Cristo, final da Idade do Bronze. Uma das hipóteses avançadas para a sua função é a de ter sido um povoado refúgio durante um período de instabilidade e de conflitualidade à escala regional, consequente ao estabelecimento de feitorias fenícias nas costas da Península Ibérica. E agora vamos até à Torre de Vigia, Serra das Talhadas.
2: Exatamente, vamos então. Com 16 metros de altura, a Torre de Vigia é assinada pelo arquiteto Cisa Vieira e representa um dos pontos mais visíveis do projeto de requalificação da Serra Talhadas. Instalada sobre os maciços onde se apoiava o antigo posto de vigia, que foram reconstruídos com estabilidade reforçada as plataformas a diferentes cotas transparentes, permitem observar a totalidade da paisagem. No topo, sob a cabine de vigia, painéis solares retangulares e invisíveis fazem o abastecimento de energia sem qualquer impacto visual sobre a referida paisagem. E agora, como está calor, vamos até à Praia Fluvial de Froia.

0: Muito bem, aqui vos deixamos com este bonito trabalho de Ronda dos Quatro Caminhos, um trabalho dos Açores que se intitula Contradança, extraído-se do álbum Contradança, claro está, a Ronda dos Quatro Caminhos, que do álbum Romaria, se é que está correto, de 1991. Dizer-vos então que temos que ir agora até à Praia Fluvial de Froia. É das mais concorridas da região. Oliveiras e Pedreira beneficia das águas límpidas da Ribeira de Froia, das inúmeras sombras e de pequenas cascatas. Tem um parque e uma praia infantil. A visita aos moinhos recuperados é de passagem obrigatória. E agora vamos até à Praia Fluvial do Malhadal.
1: Instalada numa represa, a Praia Fluvial do Malhadal é a ideal para quem aprecia espaços amplos e calmos. Com corrente constante durante todo o verão, dispõe de caiaques e gaivotas para aluguer, piscina flutuante com espaço para crianças e o Fluvifun, Parque Aquático do Malhadal, um equipamento diferenciado composto por diversos insufláveis. Nas imediações encontra-se uma ponte filipina bem preservada e diversas azanhas. A abundância de carpas, pargos e bogas tornam o local ideal para os amantes da pesca e tem também boas condições para a organização de atividades para grupos. E vamos até à Praia do Alvito da Beira.
2: É exatamente, situada num vale, logo à entrada da aldeia, foi criteriosamente pensada para proporcionar momentos de lazer e de descanso. Para isso, os visitantes poderão contar com inúmeras sombras, água de qualidade invejável, ou podem partir daqui para um percurso pedestre de pequena rota. E agora vamos ouvir uma música.
0: Vamos sim, senhora. Sabes o que é que nós vamos ouvir? Então, vamos ouvir aqui os Roncos do Diabo. E no Baile das Oliveiras.
2: Pois, mas é muito interessante que a seguir vais para a Praia da Cerejeira.
0: É, estás a ver?
2: Comer cerejas.
0: É só plantio, é só plantas, só árvores, só arvoredo. Vamos então ouvir a música.

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0: feira.
1: É verdade, vamos voltar na segunda hora para a feira, festas, feiras e romarias, mas isso é lá mais para diante. Vamos também trazer-vos a continuação, e vamos a continuação das praias, logicamente, dos locais de interesse a visitar. Gostei de ouvir particularmente estes dois trabalhos, os trabalhos dos Roncos do Diabo, com o Baile das Oliveiras, o Pai Buda, é verdade. E depois este magnífico de Pedro Barroso, aqui sempre a recordar Pedro Barroso na Dança da Feira. Prefiro fechar-se a primeira hora, ali para aquelas zonas da Zona Centro, onde a voz inconfundível da Neladeiras nos traz o bonito tema Em Coimbra Serei Tua. É verdade, diz ela que em Coimbra Serei Tua. Este trabalho é de 1983 e intitula-se Sonho Azul. O trabalho pelo qual eu comecei a conhecer mais esta excelente voz de Neladeiras. Vamos então escutar. Nós já voltamos para a segunda hora. E ela diz, em Coimbra serei tua. Deixa de ficar, juntos estamos até às 20. Ou próximo disso.

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1: É suficiente?
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2: Bem-vindos à segunda hora da emissão de hoje de Estradas de Portugal e abrimos-la com José Medeiros e o casamento das feiticeiras.

0: maravilhoso, sem dúvida, sublime este tema que acabamos de ouvir, este intitulado O Casamento das Feiticeiras. E o casamento das feiticeiras vai levar-nos, imaginem só, até à Praia Fluvial da Cerejeira. Pois é, localizada na ribeira do Alvito e nas imediações da ribeira que lhe dá o nome, a Praia Fluvial da Cerejeira, vizinha da Praia do Alvito, é um dos centros de lazer a descobrir-se no Pinhal interior. Pelo enquadramento natural e ambiente reservado, rica em fauna e flora, tem na tranquilidade e na qualidade da água alguns dos pontos fortes. Gerida pela Associação Desportiva, Cultural e Recreativa da Cerejeira, oferece excelentes condições para o campismo e para a prática de pesca desportiva. Tem serviços, claro está, bar e aluguer de embarcações. E agora vamos até à Praia Fluvial de Aldeia Ruiva. Não é, Silvina? Boa tarde e bem-vinda à segunda hora.
1: Olá, olá. Bem-vindos à segunda hora. A Praia Fluvial de Aldeia Ruiva, junto à aldeia com o mesmo nome, distingue-se pela qualidade das infraestruturas disponíveis. Reconhecida também pela beleza natural da Ribeira da Isna, a represa está estruturada com vários desníveis, garantindo uma maior segurança a crianças e adultos. Na envolvente, os utentes podem escolher entre duas extensas zonas, relva ou areia, com diversos locais para repouso. A cadeira anfíbia disponível e a ampla rampa de acesso à água fazem desta uma praia ideal para pessoas com dificuldades motoras. E agora vamos até a aldeia de Oliveira, uma das aldeias do Xisto.
2: É verdade, a aldeia de Xisto, que se chama Oliveiras. É interessante. Aldeia beirã típica, localizada a apenas 9 quilómetros de Proença Nova. As casas são em xisto e as ruas tipicamente estreitas. A simpatia e o acolhimento são duas características incontornáveis da população desta aldeia. Possui 9 casas que podem ser alugadas por uma ou mais noites. A estadia contempla pão regional, queijo típico da zona, azeite das Oliveiras de Oliveiras, água-pé, madronho da zona e lenha para manter a sua casa confortável. As atividades disponíveis são várias e contemplam o ar livre. Fiquei com vontade de visitar, hein? Com tanta coisinha boa que dão, não é?
1: É verdade, é verdade.
2: Agora vamos para uma outra aldeia de xisto, a de Figueira.
0: É verdade. Junto ao forno comunitário da Figueira, o cheirapão quente espalha-se pelas estreitas ruas em volta. Na parede de xisto ao lado da porta do forno, mantém-se o sistema original de marcações em que as famílias selecionavam o dia em que queriam cozer o pão. O forno era o coração da aldeia e volta hoje a dinamizar o projeto Rivalização em articulação com a rede das aldeias do xisto. Todas as semanas, pão e broa frescos saem do forno para as prateleiras da loja da aldeia, onde podem ser encontrados outros produtos regionais. No piso superior da loja, um restaurante proporciona uma viagem pelos sabores tradicionais. Com apenas 3 dezenas de moradores, a aldeia é o destino ideal para quem gosta da vida comunitária e de escavar memórias e tradições de outros tempos. A estrutura peculiar da Figueira ajuda a perceber a sua história, da qual

0: Ao algodão e da menina dos medos.
1: O Abel queria um meirador de algodão.
2: Era fixe, era fofinho.
1: Já agora pode ser algodão doce.
2: Pode,
1: também.
2: Pode, mas era fofinho. Olha,
0: mas a propósito dessa aldeia de Figueiras, lembra-me a minha pequenina aldeia natal. Também havia, de antes, quando eu era miúda, lá um forno comunitário, onde as pessoas também marcavam os dias e as horas para cozer o pão. Pois. Eu lembro-me, quando ia a férias de verão, as pessoas irem chamar a minha mãe: "Oh, Palmira, o teu pão já está finto." Porque aquilo, acho que o pão era amassado e depois tinha que estar umas quantas horas
2: a levedar,
0: fintar ou levedado. Então as pessoas diziam fintado.
2: Finto,
0: então,
2: diziam:
0: "Oh, Palmira, o teu pão já está finto." E depois eu lembro-me que eles faziam também umas bolas com sardinha ou com bacalhau, mas mais frequentemente era com sardinha. E para os mais pequeninos havia uma bolinha, mas assim mais do feitio de um bolo, redondinho. E a minha mãe fazia sempre um para mim.
2: Que bom, que bom.
1: É sempre bom recordar essas coisas, não é?
2: É. Acredito que possais estar já a salivar, é tal verdade. Como eu.
1: Mas olha, que o pão assado nesse forno na lenha não tem nada a ver, nada.
2: Cozido.
1: O sabor.
2: Nós cozemos o pão.
1: Cozer o pão está bem, mas é como é forno, é assar.
0: A minha filha também diz assim: "Oh, mãe, vou assar isto, no... vou assar o bolo."
2: Mas isso
1: pois,
2: é uma expressão
1: no forno
2: que é muito utilizada.
1: É
2: uma expressão muito utilizada, sobretudo pelos brasileiros também.
1: Sim, mas pronto. Não, eu tenho aquela ideia que tudo que vai para o forno assa, não é? Mas claro que coze, não é?
0: Claro. Coze, é.
1: Coze também.
0: O pão coze, é.
1: Pois. Mas a lenha, o sabor é totalmente diferente, não tem nada a ver.
0: Até de antes, quando se cozinhava a lenha, pois, o sabor também é diferente.
2: Até o sabor da água, que não era tratada, era a água que vinha dos furos, dos poços.
0: Era tão bom. Eu adoro a água da minha terra.
2: A própria alimentação
0: é tão leve, tão... Ai, tão boa.
2: Exato. O próprio sabor dos alimentos. Porque, repara uma coisa, uma vez, eu não me canto de contar este episódio, a minha irmã andava grávida da minha primeira sobrinha e então teve desejos de caldo verde, imaginem só, mas era caldo verde feito lá na terra e ela trouxe tudo para Lisboa, até a água trouxe para Lisboa e o sabor não era o mesmo. Conclusão das conclusões, era por ter sido feito no fogo.
0: Sim, pois, exatamente,
1: porque mesmo sendo as couves da terra, a água da terra, As batatas
0: da terra, o chouriço da terra,
1: foi cozinhado em fogão de gás e, portanto, deu-lhe um outro sabor.
2: Exato.
1: É interessante que a forma de cozedura, digamos assim, a lenha, gás ou elétrico, são totalmente diferentes, os sabores ficam totalmente diferentes.
2: Sem dúvida.
1: É interessante.
0: Olha, engraçado, agora lembrei-me, por causa do chouriço, que quando eu fui pela primeira vez à terra do meu marido, fizeram lá caldo verde, um dos dias, e diziam assim: "Ah, olha, tu queres a tora?" Eu disse: "O que é a tora? O que é a tora?" Então depois lá deduzi que a tora é o chouriço.
1: Pois, exato.
2: Muito bem.
1: Mas, por exemplo, na minha terra, que é o Porto, pelo menos na minha família, não sei se é em todo o lado, se não, quando se fazia o caldo verde, não era chouriço que se punha. Antes de servir o caldo verde, punha-se uma rodela de salpicão no fundo da tigela e depois o caldo verde era servido bem quente para dentro da tigela e depois apanhava aquele sabor do salpicão.
2: Sim, também é bom.
1: Nós íamos com a colher assim, espicaçar, digamos assim.
0: Deixa-me ir aqui abrir a porta ao núcleo, que está aqui
1: raspado. O salpicão espicaçávamos para dar aquele saborzinho ao caldo.

0: E ficava muito bom.
1: Muito bem. Entretanto, tivemos o aparecimento de um dos técnicos de som e o outro que está ali a dormir. Por isso, vamos então continuar aqui e vocês tiraram-me o sonho do meu querido algodão e da menina dos medos. Portanto, vamos.
0: Mas olha, tinha piada o mirador.
1: E a menina dos medos.
0: O mirador de algodão e a menina dos medos, era engraçado. Então.
2: Ah, sou eu que vou ler?
0: Exato.
2: Ah, portanto, vou ler o mirador de Almorão e da menina dos medos. Mirador que dá a conhecer as portas de Almorão. São dois picos, quarticos, um em cada lado do rio ou creza, por onde as linhas de água conseguiram abrir caminho e formar esta paisagem irregular.
1: E agora?
2: Vamos ler, não sei o que
0: agora é. Sou eu que vou falar do moinho de vento
2: do pergunte, não é?

0: passámos pelo cadafalso dos Das Carie. É verdade. E agora vamos lá então falar aqui
1: do moinho.
0: Do moinho, do vento, do pergulho.
1: Pergulho.
0: Pergulho.
1: Pergulho. Tem um nome interessante.
0: O que é que será um pergulho?
2: Se calhar, pois eu também não sei.
1: Deve ser um mergulho de pés. Um mergulho de pés é um pergulho. Estas cabecinhas pensadoras.
0: Eu disse pergulho porque pensei que tivesse a ver com praga.
1: Não,
0: prega.
1: Não, é
0: pergulho.
1: Pergulho.
0: Então é pergulho. Bom, vamos lá.
1: Então vamos falar do moinho. Moinho muito bem recuperado, imponente, circundado por uma paisagem bonita. O interior pode ser visitado. Embaixo produzia-se os cereais e em cima pode ver-se o mecanismo da roda. A produção de farinha, produto indispensável à alimentação, dependeu no concelho da moagem em moldes artesanais. Esta era assegurada por instalações moageiras que aproveitavam energias naturais e que, consoante as fontes energéticas, se repartiam por moinhos de vento e de água, azanhas. Aproveitavam-se, assim, os cursos de água no período de inverno e a energia do vento no período estival. Agora vamos até ao ulmeiro.
0: Ulmeiro, exatamente, ulmeiro. Na Sobreira Formosa, classificado como monumento vivo de interesse público, estas árvores podem atingir até 30 metros de altura e as flores, embora escassas, podem dar frutos secos. A madeira deste tipo de árvores costuma ser bastante cobiçada para a fabricação de móveis, peças de marcenaria ou para fins navais. E agora vamos à aldeia de Sobral,
2: Fernando. Esta aldeia está implantada numa suave encosta do sopé da Serra das Talhadas, junto ao rio Creza. Aqui a natureza foi pródiga ao reunir num pequeno território inúmeros locais de rara beleza natural que merecem a nossa contemplação, tanto no ponto de vista geológico como arqueológico. O rio Creza escavou ao longo de milhões de anos o seu profundo leito, do que resultou o notável monumento Portas do Almourão, e se formaram terraços de aluvião onde se depositaram fragmentos de quartzo, dando origem às chamadas conheiras, calhaus rolados da Sela Velha e Barcadouro, locais onde os romanos, há 2000 anos, souberam extrair apreciáveis quantidades de ouro e que os habitantes locais secundaram até meados do século XX. Os romanos souberam proceder ao desmonte das terras de aluvião que hoje circundam a aldeia e, com um engenhoso sistema de canais, extraíram o precioso metal. Graças a uma nascente no centro do leito do rio, com origem no sinclinal das cristas quartzíticas da Serra das Talhadas, a água mineral brota junto à escultura Menina dos Medos durante todo o ano, permitindo assim um importante recurso hídrico e ecológico do local.

0: Lenda do Buraco da Moura. Diz a lenda que os mouros, quando foram expulsos da região, se esconderam nos buracos escavados nos penhascos que ladeiam a aldeia do chão do galego. Assim teriam sobrevivido por muito tempo, sendo a última habitante da gruta uma moura que todas as manhãs se penteava à entrada. Era lá que os pastores a viam e conversavam com ela. Olha lá, qual é o mais bonito, o meu ouro ou o meu cabelo? Costumava perguntar-lhes. E eles, se eles respondiam que era o ouro, ficava zangada e não lhes dava nada. Mas se lhe elogiavam o cabelo, recebiam uma caixinha com carvões e no dia seguinte, em vez de carvão, encontravam bocadinhos de ouro. Por baixo da buraca da moura haveria, segundo a lenda, um corredor subterrâneo através do qual ela iria buscar água ao pé do Almourão. E assim vos trouxe esta magnífica lenda. Agora podemos talvez falar do artesanato, Silvina. Direi eu. Alô, Silvina? Bom, vamos falar então das festas, feiras e romarias, Angelina.
1: Já vamos falar das festas. Temos aqui algumas festas. Temos a festa de Sanjães, em Moitas, no primeiro fim de semana após a Páscoa. Depois temos a festa de Santiago Menor, em Peral, no primeiro fim de semana de maio. A festa de Nossa Senhora de Fátima, em Pedra do Altar, no primeiro fim de semana de junho. A festa da Rainha Santa Isabel, em Malhadal, no segundo fim de semana de agosto. E temos também a festa de São Sebastião, a 20 de janeiro. Ai, que a minha folha colosso. Nossa Senhora. Depois temos a festa de Santiago Maior, no terceiro domingo de agosto. Festa de Santa Cruz, em 2 de fevereiro. Festa do Sagrado Coração de Jesus, no último domingo de setembro. Festa de Santo António, 13 de junho. Temos o Festival da Tigelada, hein? Maravilha, em agosto. Não estamos a tempo para ir, é em agosto.
0: Exatamente.
1: Depois temos o Festival do Plangaio e do Maranho. É em Sobreira Formosa e está integrado na Feira do Outono, no último fim de semana de setembro. Depois temos a Feira de São Bartolomeu, em Proença a Nova, a 24 de agosto. E, por fim, o Mercado dos Sabores de Natal, em dezembro. E é só isto que temos.
0: Olha, e temos alguma explicação para a Feira do Plangaio, ou a Festa do Plangaio?
1: É o Festival do Plangaio. O Plangaio é um enchido parecido... Sim. Com o maranho.
2: As farinheiras.
1: É, a base é a massa da farinheira, mas depois é misturado ossos do cachaço.
0: Muito bem.
1: E depois aquilo é metido lá no estômago do... No bucho do...
0: É bexiga, não é?
1: Ou da bexiga.
0: É bexiga.
1: Aquilo é cozido, tal qual como o maranho. É cozido com linha, depois é cozido em água e sal. E há quem depois abra aquilo ao meio e asse. Diz que é muito bom, não sei.
0: Uhum.
1: Mas diz que tem um sabor ácido. Não sei se é bom ou se não. Não faço ideia. Eu gosto de farinheira. Mas agora com ossos, não sei.
0: Mas aquilo supostamente será um osso muito fininho, já depois tem de ser cozido e...
1: Pois, não sei. Não sei. Deve Silvina, dar um sabor totalmente diferente.
0: Silvina, vamos então falar aí do artesanato.
2: Vamos. No orçanato são típicos os produtos de latoria, as cadeiras em pelinha, os crivos e peneiras, a tecelagem, mantas de retalho, a ferraria, a alfaiataria, rendas e bordados.
0: Muito bem, agora vamos à música e depois vamos à paparoca.
2: Exatamente.
0: Vamos lá então. Nos próximos quase 3 minutos vamos ficar com os Canto Chão e aqui com o tema danças, um tema medieval. Vale a pena escutar este magnífico trabalho.

0: Muito bem, agora chegou aquele momento tão desejado, não é, Silvina?
1: É da paparoca.
0: É, exatamente.
1: Vamos ver.
2: Eu daqui não gosto de nada.
1: Não.
0: Não.
2: Doces.
0: Não. Não gostas do afogado da boda?
2: Sei lá o que é isso.
0: Mas sabes o que é?
2: Eu não.
0: É carne de cabra.
2: Ai, não.
0: Não, pronto, então. O afogado da boda é carne de cabra que vai.
1: A Silvina só gosta de doces, pá. Ela só comia a tigelada, vá, não.
0: Que tá algum. Eu acho que é isso. Eu lembro-me de comer.
2: É carne de cabra, mas.
0: Mas que está a temperar durante um X tempo e depois é que, vai ao fogo.
1: Não, normalmente a carne de cabra ou de borrego ou assim convém temperar e estar a. Com vinho branco e aquelas coisas todas ali dois ou três dias.
0: Eu até gosto.
1: Para aquela carne absorver todo aquele tempero.
0: Então vamos lá ouvir o que é que a Silvina tem mais para dizer.
2: Temos o afogado da boda, os maranhos, o plangaio, salada de almeirão e cabrito assado. Nos doces temos as tigeladas, o bolo finto, a broa de mel e os esquecidos.
1: Ai, eu gosto dos esquecidos. Gosto pois, mesmo, para
0: ninguém
1: casa.
0: Se lembra deles, não é?
1: Não sei se é verdade, se é mentira, mas disseram-me que e são uns bolinhos assim achatadinhos, redondinhos, talvez do tamanho da palma de uma, da nossa mão, e são assim muito fofinhos. Tu começas a comer e aquilo é saboroso. Então tu começas a comer até te esquece. Então vais comendo. Então ficaram o nome dos esquecidos. Porque tu começas a comer e olha, esqueces e vais comer tudo. Não sei se é verdade, se é mentira, pelo menos foi essa a explicação que uma pessoa uma vez me deu.
0: Muito bem, mas olha, eu para mim, daqui, vamos lá ver, comia dos pratos, comia o afogado da boda, um bocadinho para começar, e depois comia o maranho, o plangaio. Eu não sei se gosto.
1: Tá bem, mas provava
0: um bocadinho. Podia ser que gostasse. Depois a salada de almeirão também gosto, com
1: também.
0: Feijão.
1: Sim.
0: E um bocadinho de carne daquela. Como havia antigamente, que era salgada, tipo o toucinho, depois ia assado na brasa. Isso eu comia. Depois o cabrito assado também marchava, claro, um bom cabrito assado no forno, mas no forno de lenha. Quanto aos doces, marchavam todos, as tigeladas, o bolo finto, as broas de mel e os esquecidos.
1: Pois, exatamente, é tudo bom, não é?
0: Uhum.
1: Mas é engraçado, este plangaio é a primeira vez que eu ouço falar nele. É a primeira vez, realmente.
0: Muito bem.
1: Mas acabou por me obrigar a fazer uma pesquisa. E há mesmo no YouTube uma senhora a mostrar como se faz.
0: E depois temos o queijo.
1: Pois,
2: lá sim, aquele queijinho.
0: O queijo cabreiro.
2: Cabra. É tão bom.
1: Pois é.
0: Até eu vou-vos dizer que o queijo cabreiro é um produto obrigatório sobre a mesa, pelo menos naquela região e nas regiões vizinhas. Fabricado de modo artesanal, o melhor queijo é produzido nos meses mais frios, quando também o leite é mais rico, devido ao facto da alimentação das cabras ser diferenciada. Depois temos a cereja e os citrinos, produzidos em maior abundância na freguesia de Montes da Senhora, merecem destaque na fruticultura. Do medronho é feita aguardente, em algumas povoações ainda destilada nos tradicionais alambiques, tal como na minha terra ainda se faz. E pronto, e assim frustrou-se mais isto.
2: Na minha terra também antes fazia, agora já não, já é tudo. Vai tudo para as adegas lá, para as cooperativas.
1: E já não é, já não são trabalhos artesanais, é tudo muito mecanizado.
2: E
1: a gente sabe.
0: E obedecem de facto a regras, sim, regras impostas pela. Plazai, não é? Porque há determinado tipo de utensílios que não se podem usar, não é? segundo as normas.
1: Pois é. Agora é impensável ver-se, por exemplo, os homens a entrarem lá no lagar
2: e pisar
1: as uvas com os pezitos. É impensável, não é?
0: Pois.
1: Não se vê ninguém fazer isso agora. Talvez, se calhar, lá numa casa com menos possibilidades, se calhar, tendo vinhas, se calhar até fazem o vinho lá caseiro ainda a pisar a uva, mas não acredito.
2: Sim, se calhar naquelas aldeias pequeninas.
1: Sim, exato.
2: Onde, portanto, é só para a casa, não é? Não é
1: para
2: venda.
1: Exatamente.
2: É só para consumo próprio, se calhar.
1: Pois, se calhar. Mas também há aquele esmagar a uva com aquelas máquinas que acaba por ser mais rápido, não é?
0: Claro.
1: Parece que não. Não.
0: Sim,
1: é a mesma coisa que estar a dar ali à perna, pimba, pimba. Aquilo também deve magoar, porque aquilo depois a uva vai inteira, não é?
0: Mas depois fica o engaço.
1: Sim, mas o engaço depois é para fazer a aguardente, não é?
0: Mas sabes que nos tempos de hoje as pessoas deixaram muito de trabalhar os pés na terra, ou seja, antigamente as pessoas tinham os pés calejados e iam para lá, pisavam aquilo, não se magoavam. Claro, agora o calçado é diferente, é mais confortável, a pele do pé já tem uma outra...
1: Tem outra sensibilidade.
0: Sensibilidade,
1: não é?
0: Obviamente.
1: Não anda calejado, porque
0: exatamente.
1: Ninguém anda descalço na rua, não é?
0: Claro. Do engaço, depois faz-se, obviamente, aquilo é aproveitado para fazer a aguardente.
1: Exato.
0: Muito bem. Vamos ouvir uma música. Eu vou escolher aqui a Brigada de Vitor Jara com a Moda da Zamburra. É verdade, são todos nomes muito interessantes.
1: Zamburra.
0: A nossa cultura é muito rica.
1: O que é que
0: não
1: será,
0: acha?
1: A Zamburra?
0: Pois, não sei. Não sei o que é que será a Zamburra. Mas talvez durante este tempo eu possa perceber.
2: Como é que é? Zamburra?
0: Zamburra. Vamos escutá-la.

0: chegámos ao final desta nossa emissão de hoje e acabámos também a bela localidade de Proença Nova.
1: E olha, deixa-me explicar o que é a zamburra. A zamburra, também conhecida como ronca, sarronca ou zurraburros, é um instrumento tradicional português. Trata-se de um tambor de fricção composto por um instrumento, por um recipiente oco, como um cântaro de barro ou uma bilha, coberto por uma pele esticada, atravessada por uma haste de madeira ou cana.
0: Muito bem, sim senhor.
2: Com cada instrumento, má maluco.
0: Então sempre é aquilo que eu pensava, porque no Alentejo também se chama zambumba. Zambumba. Ou zamburra, pronto.
2: É, assim zamburra. Está explicado. Sabes que as terras às vezes adotam outros nomes, não é?
0: E é a mesma coisa. Ou ainda há uma outra expressão que é a ronca.
1: Pois eu disse ronca, zurraburros.
0: Exatamente, zurraburros.
2: Zurraburros é giro, gosto dessa do zurraburros.
1: Zurraburros.
2: É giro esse, zurraburros.
0: Muito bem. E olha, vocês já ouviram alguma vez falar na geringonça?
2: Ai, tanta vez. No tempo do António Costa.
0: Era a geringonça, não era?
2: O António Costa.
0: Pois eu escolhi uma.
2: Era o pai da geringonça. Exatamente.
0: E eu escolhi uma geringonça para acabar a emissão de hoje a pertencer à banda do casaco. Portanto, terminamos com uma geringonça.
2: Exato.
0: E agora vamos terminar, mas antes de terminar vamos definir para onde é que vamos na próxima semana, já que Proença Nova já foi.
2: É verdade.
1: Vamos para Vila Velha de Ródão.
0: Vila Velha de Ródão.
2: É mesmo.
0: Essa bela
2: Vila
0: localidade.
2: Velha de Ródão. É engraçado. Onde é que ficará a Vila Nova? Será que há uma Vila Nova de Ródão?
0: Provavelmente.
1: Ah, por
0: não
1: isso é
0: sei.
1: Que se chamou Vila Velha.
2: Pois, exato.
0: É que para além de uma Vila Nova, há sempre uma Vila Velha.
2: Pois, a Proença à Nova ficou à Nova por causa da Proença à Velha, que fica a Idanha, a Nova, porque deve haver uma Idanha à Velha.
0: Não sei, por acaso não sei, mas é interessante.
2: Então a Idanha à Nova tem que haver uma Idanha à Velha.
0: Podemos espreitar como andam as velhas lá para aquele lado, e é tudo praticamente para o mesmo sítio.
2: É, tudo para ali, para aquela zona.
0: Exatamente.
2: Há velhas e novas.
0: Muito bem, vamos então, já vamos para aí, para
2: Vila Velha, de Ródão.
0: E por causa das idanhas, já ia pensar. As idanhas também se tem lá um instrumento musical muito característico, que é o adufo.
2: O adufo, exatamente.
1: Ah, sim.
2: As adufeiras de idanha.
0: Feito de pau de laranjeira.
2: E pele, não é?
0: E pele, sim, claro.
2: E pele.
0: Mas vamos às despedidas. Sim, senhora. Bem esticadinho.
1: Então eu vou despedir-me. Obrigada a todos os ouvintes que nos escutaram, aos nossos ouvintes habituais. Desculpem a minha garganta, que está cada vez pior. E um beijinho para todos. E contamos com a vossa companhia amanhã no programa Jardim de Segredos, onde temos sempre muito boa música e muito boa poesia para vos deleitar.
0: Muito bem.
1: Um beijinho e façam de Portugal a vossa companhia do dia a dia.
0: Muito bem. Para rimar com deleitar, só mesmo a Portugal estar.
2: É, exato. Era para rimar.
0: Um grande beijinho para ti, Silvina, e voltamos então a marcar encontro no programa da manhã, depois desta noite.
2: É verdade.
0: Foi um prazer ter-te mais uma vez por cá.
2: É verdade, eu também me despeço. Espero que os ouvintes tenham gostado de viajar connosco por Proença Nova. Amanhã cá estaremos, a partir das 10, no Jardim de Segredos. E como a Silvina diz, façam da Portugal estar a vossa companhia. Beijinhos e até amanhã.
0: Até amanhã, um beijinho para ti também. E, claro, vamos à música. Eu regresso mais logo depois das 10 da noite para vos trazer o programa Imaginário. Bom fim de semana, bom fim de tarde, sábado.

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0: 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São 8 horas. 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

Grande sucesso, nomeadamente nas noites Super Kizomba, por se tratar de um tema absolutamente dançante. Ela é de Big Nelo com Nelson Freitas. O lançamento tem data de 2012. 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

0: sequência, sequência que está a fechar ao som da estreia de hoje. Faz parte do EP Sozinho, o último EP lançado e muito recentemente por Jupi. Amor e agradecimentos à editora Vidisco pelo envio deste trabalho.
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0: Os, por exemplo, ciúmes, minha mulher, ou ainda prisioneiros da paixão. É dele também o nosso Power Play nesta semana. Ricky Boy, Por Ti. Edição encerrada, continuação de uma super semana. E até amanhã. 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

Início de mais 60 minutos de música com curiosidades na tua rádio. Olá, eu sou o Gabriel Antunes e ao longo da próxima hora trago-te 60 minutos de música em boa onda com curiosidades pelo meio. Caso pretendas me contactar, podes. Estou à espera dos teus mails, por exemplo. Mails esses que podem ser enviados para ondedogabriel@gmail.com. ondedogabriel@gmail.com. Também disponibilizo especialmente para ti um número de telefone por onde, por exemplo, podes mandar mensagens através da popular aplicação WhatsApp, cada vez mais popular. 60 minutos de música em boa onda com curiosidades.

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1: São 60 minutos de música em boa onda, com algumas curiosidades pelo meio, curiosidades daquelas que não contribuem propriamente para fazer avançar o teu mundo, mas aqui por estas bandas achamos que é muito bom saber. Sabias que no corpo humano é o cérebro que contém a maior percentagem de água? Pois é, cerca de 80% do nosso cérebro é composto por água. Ouviste bem? 80%.
2: É para afogar as ideias, digo eu.

0: São 60 minutos de música em boa onda, assim espero eu, com algumas curiosidades pelo meio. Curiosidades como esta, por exemplo, sabias que as maçãs pertencem à família das rosas? Ouvistes bem, as maçãs pertencem à família das rosas.
1: Olá.

Uma hora de música com curiosidades na tua rádio, curiosidades daquelas que, bom, eu sei que não contribuem propriamente. E quantas vezes tu deves pensar isto, não é? Não contribuem propriamente para, está bem, avançar o meu dia, mas pronto. Aqui por estas bandas achamos que é ótimo saber. Caso pretendas me contactar, podes fazê-lo por mail, por exemplo, mails para ondadogabriel@gmail.com, ondadogabriel@gmail.com. Esses mails que eu irei receber, farei referência a eles ao longo destas emissões. Vamos lá, 60 minutos de música em boa onda na tua rádio. Estás bem? Deixa de ficar sempre em frente. Para ti que vais na estrada, boa viagem.

60 minutos de música com curiosidades na tua rádio. Curiosidades como esta, por exemplo, sabias que, segundo pesquisadores japoneses, dizem eles que um consumo moderado de álcool pode efetivamente ajudar a subir o nível de inteligência. Portanto, dizem eles aqui, e muita atenção a isto, um consumo moderado de álcool. Dizem eles lá para as bandas do Japão. Portanto, consuma, não é consuma, né? É isso aí, com moderação.

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2: Duas daquelas que as outras simplesmente deixaram de tocar. 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

Não há uma sem duas. São duas das antigas, duas daquelas que noutros tempos tocavam que nunca mais acabavam, não é? Aquelas, tu, daquelas músicas que tu dizias, ligavas o rádio, mudavas de posto, mas parece que estavas sempre a ouvir a mesma rádio, não é? Porque a música era sempre a mesma, não é? Pronto, mas nós até gostávamos porque eram sucessos. Agora, o que acontece é que caíram no esquecimento e a maioria das rádios deixaram de as tocar. E nós sabemos. E então pegamos nessas músicas e, aproximadamente a esta hora, aparece este espaço. Não há uma sem duas.

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1: São cerca de 60 minutos de música em boa onda com curiosidades pelo meio. Curiosidades como esta, por exemplo, sabias que são necessários em torno de 1000 litros de água para produzir 1 quilo de batatas? Ouviste bem? 1000 litros de água para produzir 1 quilo de batatas. É muita água.

60 minutos de música em boa onda, com algumas curiosidades pelo meio. Curiosidades como esta, por exemplo. Ora bem, vamos aqui, então é assim, o capítulo 14 da secção 1211 do Código Penal Americano. Agora dizes tu, pois é, mas o Gabriel anda para ali a ler livros sobre direito, sobre a Constituição Americana. Ah, pois é. É capaz de ser, não é? É capaz, digo eu. É capaz e pensas bem, é capaz. Ora, repetindo. Então diz aqui o capítulo 14 da secção 1211 da Constituição Americana que é autorizado aos americanos estabelecerem contacto com extraterrestres. Pois é, está no capítulo 14 da secção 1211 do Código Penal norte-americano. Portanto, eles podem lá com aquelas bandas, podem contactar com os extraterrestres.

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1: Praticamente a concluirmos mais uma hora de música com curiosidades na tua rádio. Curiosidade, certo, daquelas que não contribuem para fazer avançar o teu mundo, mas bom, lá aqui por estas bandas achamos que é ótimo saber. Então é assim, antes de ir embora, deixo-te mais uma curiosidade. Esta é daquelas que eu só sirvo simplesmente como veículo de informação. Não sou eu que faço os estudos, não é? Porque este estudo diz aqui, diz assim, diz que em média as relações sexuais utilizam 360 calorias por hora. Eu acho isto pouco, não é? 360.

Vamos embora. Final de mais uma hora de música com curiosidades na tua rádio. Aqui achamos que é ótimo saber.

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Muito boa noite, sejam bem-vindos à nossa emissão de hoje da Última Janela. Eu sou o Billy Oliveira e a emissão é para hoje, terça-feira, dia 2 de junho de 2026. É o dia de sair mais cedo do trabalho. É o Dia Internacional da Trabalhadora Sexual. É também o Dia Internacional da Consciencialização sobre os Distúrbios Alimentares. E ainda dia 153, faltam 212 dias para terminar 2026. A semana é número 23 e em 2026 já percorremos 41,9%. A lua de hoje apresenta-se-nos na fase minguante e trazemos-vos boas músicas, grandes músicas, ótimos momentos de rádio na tua noite. Começamos com o André Fernandes e de seguida vamos deixar-vos qualquer coisa como o senhor Vai de Roda Vendo Rock, Ferro e Fogo, e também a música mais agitadita. Vamos ficar ainda com o trabalho do grupo Aquidel Rock, Eu Não Sei, e também mais um para complementar a sequência de grandes músicas de 1979, o trabalho Rocalhão dos Anangaranga. Depois voltamos cá para conversar um pouco mais convosco nesta vossa noite de terça-feira, dia de muitas decisões, o dia que antecede-se uma greve geral da CGTP e também o dia que pode ou não mudar muito nas nossas vidas. Está quase a acabar e por isso vamos viver o resto deste pouco que nos resta

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Passou por cá um fador da Cláudia com o Estádio Macabro. Agora estamos a escutar-se o Herrarinho e os GNR. Efetivamente, pois é, os dias da história vêm aí depois de passarmos a noite à loucura caliente de Ana Malhoa e também os dias da história, claro, com uma expropriação violenta aqui trazida por Daniel Vieira. A não perder, depois das 10h30 vamos ter as saias dos Adiafra.

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1: Os dias da história, um acontecimento histórico por cada um dos 365 dias do ano. Os dias da história, uma compilação de Paulo Jorge de Sousa Pinto, com edição de Daniel Vieira. 2 de junho, 1941. Dia do Farud, em Bagdad. Farud significa expropriação violenta, em árabe, e designa os tumultos, ataques e pilhagens a casas e lojas judaicas de Bagdad, capital do Iraque, nos dias 1 e 2 de junho daquele ano de 1941. Os ataques coincidiram com o feriado judaico do Shavuot e causaram cerca de 200 mortos e 1 milhão de feridos. O Farud ocorreu num breve período de vazio de poder. O regime pró-alemão tinha caído após uma intervenção britânica naquela região e o primeiro-ministro Rashid Ali fugira para o Irão. Porém, os ingleses não entraram imediatamente em Bagdad, deixando a cidade à mercê de saques e pilhagens. A ordem foi finalmente restabelecida quando as tropas britânicas impuseram o recolher obrigatório no final desse dia. Os eventos do Farud continuam a ser motivo de controvérsia e especulação. Existia um sentimento antijudaico latente entre a população árabe, estimulado pela propaganda nazi difundida pelo anterior regime. Por outro lado, o Iraque era um protetorado britânico desde o final da Primeira Guerra Mundial e a população acalentava, naturalmente, um sentimento a favor da independência. Corriam boatos de que os judeus tinham ajudado a derrubar o regime de Rashid Ali, o que pode ter aumentado a animosidade anti-judaica. Há quem defenda que os ataques foram planeados com o apoio dos líderes religiosos islâmicos e quem, pelo contrário, ateste que muitos muçulmanos esconderam e protegeram os vizinhos judeus. O novo governo pró-britânico concluiu que os eventos do Farud foram instigados por agentes do anterior regime pró-nazi. Só em 1948, após a fundação de Israel e a guerra declarada entre o mundo árabe e o novo Estado, é que os tumultos foram relembrados e tomados como um prelúdio da perseguição generalizada aos judeus. Desde então, a comunidade judaica do Iraque reduziu-se gradualmente e hoje é praticamente inexistente. Existe um monumento dedicado às vítimas dos tumultos numa praça de Tel Aviv, em Israel, e em 2015 as Nações Unidas reconheceram oficialmente o Dia Internacional do Farud. Os dias da história.
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O Zadiafa aqui com a participação de Paulo de Carvalho, obviamente. E agora o Senhor Morgado, de Adriano Correia de Oliveira. Daqui a pouco já trago o estado do tempo sobre o IPMA, Instituto Português do Mar e da Atmosfera, para o dia de amanhã.

Pois é, esse bichinho, pois talvez seja qualquer coisa como o fisco, não é? Mas vamos lá então à previsão do estado do tempo para quarta-feira 3 de junho de 2026. Vamos ter o céu pouco nublado, limpo, a tornar-se geralmente muito nublado no Minho a partir do fim da manhã, a estender-se igualmente ao restante litoral norte e centro a partir da tarde. Períodos de chuva fraca ou chuvisco no litoral norte e centro a partir do meio da tarde, o vento fraco moderado até 30 km de noroeste. A ser de oeste, na região norte, a superar moderado a forte, com de 30 a 45 km, com rajadas até 65 km no litoral oeste, a sul do Cabo Carvoeiro, em especial durante a tarde, no Barlavento, Algarvio e nas terras altas, em especial do centro e sul, a rodar temporariamente para o oeste-sudoeste na costa sul, no Sotavento, Algarvio. Durante a tarde, no dia de verão temporário, no litoral norte e centro, a partir do fim da tarde. Pequena descida da temperatura mínima, pequena subida da temperatura máxima. Quanto ao estado do mar, na costa ocidental, em ondas noroeste com 1,5 m, 2 metros, 15 a 16 graus de temperatura da água do mar. Na costa sul, as ondas de sudoeste com 1 metro. A temperatura da água do mar acenderá a rondar os 20 graus centígrados. Estiveram de serviço à meteorologia a Maria João Frada e também a Madalena Rodrigues. Já se quis, vem por aí mais e melhor música na tua rádio. Depois do Zanaquim, onde por aí um bicho, supomos ser o fisco, não é? Que anda no bolso dos pobres, sempre. Vem aí a dança das mudanças. Ela chama-se Anabela. Os dias atlânticos, vem aí. Com a banda de João Lourenço, os Bandos.

0: Nem Manuel Ribeiro, do HF, aqui com aquela Maria, um trabalho excelente dos anos 80. Nós vamos voltar daqui a pouco já para a segunda hora. Não tarda mesmo nada a dizer-vos que por aí estão a chegar os busca-polos, tipo troca-tintas. Mas isso faz com que nos encaminhemos para o final da nossa primeira hora de hoje. Na segunda hora trazemos-vos mais histórias e também mais música, ritmos também assim um bocadinho mais agitaditos, não tanto como os do princípio da primeira hora, claro está, mas vamos caminhando para depois, no final, vos trazermos temas em português, temas mais calmos, claro está. Só grandes músicas vão ficando por aqui na rádio que liga ao mundo. Somos nós e estamos em
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0: Tipo troca-tintas, busca-polos, vem aí.

0: 20 horas. 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
1: O Abílio Oliveira sou eu e já vem a segunda hora da Última Janela.
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1: No mundo e ao cabo do teu ser, para Nuno Borreiro e Ala dos Namorados, a iniciar esta segunda hora de hoje

e com as lendas do Lidor, da Sara e do António Queiroz, pai e filha, logicamente que vos falamos de quem se vai passar. Seres daqueles a quem todos os dias os colegas vêm chamar para sair do trabalho, se é mais cedo, ainda que por vezes seja necessário sair mais tarde, não pode tornar-se uma rotina. Engana-se quem pensa que está a render mais, já que a produtividade acaba por diminuir e dar lugar ao cansaço e prejudicar a nossa saúde, porque quem trabalha cansado realiza as suas tarefas mais lentamente, já está, do que se não estivesse. Se não estivesse cansado, logicamente as coisas eram diferentes. O trabalho renderá mais hoje, porque vais querer completar as tuas tarefas rapidamente para sair mais cedo. E ainda por cima, com a sensação de missão cumprida, um grande incentivo, não achas? Mas atenção, só tem direito a sair mais cedo quem realmente tiver terminado o seu trabalho. É uma questão de gestão das tuas tarefas e os benefícios são comprovados para ambas as partes, patrões e empregados. Todos ganham. Se estas coisas são assim, se és patrão, surpreende os teus funcionários. Podem sair mais cedo. Se és empregado, sugere ao teu patrão. Que tal deixarmos sair mais cedo, chefe? A verdade é que todos precisam descansar do trabalho e cuidar da vida pessoal. Por este motivo, os patrões em coro pedem para que os funcionários voltem no dia seguinte felizes e cheios de energia. Mais do que isso, imploram que vão para casa mais cedo. Não é maravilhoso? Por norma, é a 2 de junho, mas quando calha a um sábado, é comemorado na sexta-feira. E quando calha no domingo, será celebrado na segunda seguinte. Foi criado por Laura Steck, uma norte-americana especializada em produtividade. É autora do livro Leave Your Office Early, o que significa sai do trabalho mais cedo, na língua portuguesa, que lá está. Um lembrete de que a gestão das nossas tarefas e a pausa na rotina são importantes para a nossa produtividade. Prepara-te para começar a aventura que te aguarda fora do trabalho. E podes fazê-lo com as seguintes sugestões. Faz uma caminhada, toma um café com um amigo que não te encontras há muito tempo, vai buscar o teu filho na escola e com mais calma aproveita que tens mais tempo para conversar com pais ou funcionários. Faz o jantar com menos pressa, senta-te num lugar calmo e lê ou faz um telefonema sem pressa. Toma um banho de mar se tiver calor. Começa a maratona das séries e dos filmes mais cedo. Curte o teu tempo livre e entrega-te aos hobbies deixados para trás durante os dias agitados. E assim os funcionários despedem-se do dia feliz e ansiosos pelo próximo ano, quando terão novamente nova oportunidade de sair antes da hora, no dia de sair mais cedo de trabalho. É o dia que hoje se comemora. E podes fazer também aqui, como os chutes e pontapés que nos dizem, não sou o único. E também podes olhar no céu, porque então não serás mesmo único a olhar no céu.

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Saudade Albatroz, o Júlio é um duro e deixa-me dizer-te que, a propósito de dureza, hoje celebra-se o Dia Internacional da Trabalhadora Sexual, que exatamente se assinala no dia 2 de julho, e tem como principal objetivo dar prioridade às questões relacionadas com os direitos, a segurança e as condições de vida de quem exerce trabalho sexual em diferentes partes do mundo. Procura promover o debate sobre temas como a discriminação, a exclusão social, a violência, o acesso à saúde e a proteção dos direitos humanos, no incentivo a uma reflexão e também uma reflexão, sendo ela informada sobre a realidade vivida por muitos trabalhadores do sexo. Esta efeméride remonta a 2 de junho de 1975, quando mais de uma centena de trabalhadores do sexo ocuparam a igreja de Saint-Michel, na cidade de Toulon, em França. O protesto surgiu como resposta à crescente repressão policial e às difíceis condições de trabalho enfrentadas na época. As manifestantes iniciavam as manifestantes denunciavam as frequentes multas e detenções, bem como a falta de investigação de crimes cometidos contra colegas de profissão. A ocupação rapidamente ganhou atenção mediática e despertou o interesse da opinião pública para as reivindicações destas mulheres. O movimento inspirou iniciativas semelhantes noutros países e tornou-se um marco histórico na luta pelos direitos das pessoas que exercem trabalho sexual. Após vários dias de ocupação e de negociações sem sucesso, a intervenção policial pôs o fim ao protesto na madrugada de 10 de julho de 1975. A forma como a operação foi conduzida gerou controvérsia e aumentou a visibilidade internacional das reivindicações apresentadas pelos manifestantes. Desde então, o 2 de junho passou a ser recordado por diversas organizações e movimentos que defendem os direitos das trabalhadoras e trabalhadores do sexo. É frequentemente utilizado para promover os debates sobre questões como combate ao estigma e à discriminação, prevenção da violência e da exploração, acesso a cuidados de saúde, proteção social e laboral, direitos humanos e dignidade das pessoas. As perspectivas

um tema complexo e frequentemente objeto de discussão política, social e jurídica. E assim vos falamos ao som do Júlio é um duro, este magnífico dia que se celebra hoje, e é preciso muita luta. Aqui está, aqui, a luta pelaquelas e aqueles que vivem da sua vida sexual. Vamos à namora. Digam lá se podem ou não dançar-se o fado, se este é o fado dançado da Ana Moura.

Já está. Pois claro, a namora. E agora vem a menina a cabina. Já todos conheceram. Ana Bacalhau, pois claro, seu nome próprio. A Bacalhau, Ana Bacalhau. Vamos lá.

está quase a fazer-se aniversário da sua partida, António Variações, que nos deixou aqui com a canção do Engate. Já a seguir, ela tem uma voz extraordinária, veio de Celas, chama-se Sara Correia e traz-nos Canto. Se canto, canta.

a música com o mesmo nome da novela, ela pertence-se aqui ao Zamor Beto e à voz de grande vocalista, para mim, de Marisa Liz, e já se quer que pena ela não ter a mesma voz de outros tempos. Dava-te um doce, Lena. Lena d'água, dava-te um doce em troca de um beijo salgado. Mais uma recordação daquelas que vale a pena ouvir sempre. Mais uma dos anos 80. Amar é mesmo assim, diz-nos Susana Félix, ali dos lados de Torres Vedras.

Isto é que é mesmo alta voltagem. Pois é, aqui de Bárbara Bandeira, que nos trouxe até à Senhora do Almetão. É verdade. E digo-vos que, no resumo do estado do tempo para amanhã, segundo o IPMA, Instituto Português de Mares da Atmosfera, vamos ter então aumentos de nebulosidade no litoral norte e centro a partir da tarde, com ocorrência de períodos de chuva fraca ou chuvisco. O vento forte no litoral oeste e nas terras altas, pequena subida de temperatura máxima. E quanto à programação para quarta-feira, lá está, já a seguir, de Sons às Costas com o Lino Galfeias. Às 17 horas, o Clube Megahertz com o Daniel Vieira. Às 19 horas, o Fim de Tarde do António Pedro. Às 20 horas, o Super Kizomba com o DJ João Pessoa. 21 horas, está por cá o Gabriel Antunes com a Onda do Gabriel. E às 22 horas, eu estou de regresso com a Última Janela. Foi um gosto enorme estar aqui convosco a jogar durante estas 2 horas. Sons com música e palavras. Espero que tenham sido do vosso inteiro agrado. Assim se desejou e se continua a desejar. E daí, estar com a vontade enorme de voltar amanhã. Boa noite e bons sonhos. Boa quarta-feira. Um abraço do Abílio Oliveira.

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Senhores passageiros da Rádio Portugal Star, eu sou o Lino Galveias e sou o comandante deste voo e vamos chamar todos última chamada para esta viagem de sons às costas até às 5 da tarde. O voo dura 2 horas e vamos ir andar pelo nosso mundo, nas músicas do mundo e a descobrir estas maravilhas, como esta de um grupo da zona de Buenos Aires, na Argentina, e que já toca junto desde 1988. São os Bersuit Vergarabat. Já tocaram aqui? Eles fundem o rock com a cumbia chacarera, candombe, a murga, e é uma música lindíssima. Juan Carlos, Carlos Alberto Enrique, ou Oscar Humberto René Eisel Pepe, Daniel Suárez, Alberto Valenzuela e Germán Condor, são os Bersuit Vergarabat, e esta crítica social típica das músicas deles, ou Vossa Missa. E dali vamos curtir outros sons maravilhosos. Nasceu em 1950, a 7 de junho, está quase a fazer anos, esta cantora que nasceu em Moçambique, na vila de João Belo, atual Xai-Xai, à beira do mar do Oceano Índico. E começou muito cedo a cantar nos programas de rádio e era parte dos conjuntos femininos, Rádio Clube de Moçambique e orquestras de variedades e foi a vencedora de vários concursos, como Rainha da Rádio e Oscar Revelação. Na Tércia Barreto, ou Maria Natércia Mesquita Barreto Pereira, que nasceu a 7 de junho de 1950 e em 69 teve um êxito gigantesco. Esta Óculos de Sol, pa, para, pa, pa, que vamos ouvir agora.

Num saltinho de pardal, atravessamos um pouquinho do Índico, sobre Madagascar, as Maurícias e até chegarmos à Réunion, um departamento ultramarino francês e que combina as culturas dos povos, cozinha com amor, como dizia o outro, e os aspectos culturais da Europa, da Ásia do Sul, de Madagascar e também da África em geral. E é o que se casa nesta música em crioulo de Reunião. Ela é personalidade da televisão, atriz e cantora. Chama-se Yael Trulé e que canta aqui Zanaco, a minha criança. E que fala da maternidade em idade jovem, das preocupações. Vamos ouvir a palavra Zaza Kelly no refrão, que em Malagasy fala das preocupações. Se o meu coração acelera, é porque eu estou-te a ver sempre aí a correr. E a ele, Trulé, Zanaco.

É uma competição que a cada 4 anos atrai os olhos do mundo inteiro. Desta dita é em 3 países: Canadá, México e Estados Unidos da América. Assim, uns contornos curiosos. E um dos participantes, que é das Caraíbas, da ilha de Espanhola, e que faz fronteira com a República Dominicana, chama-se Haiti. É uma participação muito curiosa do Haiti e vamos ouvir o hino do Haiti para o Mundial, por um produtor, fotógrafo de moda também, e faz.

diz a história que o nome do próximo país, que é um constituinte dos Países Baixos, tem a ver com o coração, que nos palpita, até como centro de negócios e de comércio, ou a coração, porque os marinheiros portugueses que sofriam do escorbuto iam para lá. Por falta de vitamina C, na altura, enfim, por falta de, via-se que as frutas ajudavam a curar o escorbuto, e depois por isso eles chamaram a Ilha da Curação, ou também será um nome indígena, Curaçao, ou Corsal, como é dito no papiamento no crioulo local. É a ilha Curaçao, estreia-se no Mundial de Futebol, com cerca de 160 mil pessoas, e esta música é o hino oficial deles. O artista é o John, é da Aruba, também um território, um país ultramarino neerlandês, nas Caraíbas, e este é o hino que é The Blue Wave, Mama Wah, ou a Mamã, olha aqui o que eu consegui, e por isso esta Blue Wave, o hino da Curaçao para o Mundial.

próximos distintos convidados são muito importantes. Os três cantos: Sérgio Godinho, o Fausto e José Mário Branco. Um cantautor fantástico que celebrou-se, celebraria o seu aniversário no dia 25 de maio, aqui há poucos dias. Ele nasceu no Porto a 25 de maio de 1942 e deixou-nos uma obra, poesias fantásticas. Cantou com muitos músicos e produziu também discografias para tantos outros, o FMI, Queixa das Almas Jovens Censuradas, Canto dos Torna Viagem, e tantos outros. E também em 2006 voltou à faculdade para estudar e sempre a cultivar-se, sempre a desenvolver o conhecimento. E José Mário Branco, então, fica aqui a homenagem. Os Três Cantos, este grupo fabuloso que cantou aqui há alguns anos, e vamos deixar aqui esta música em homenagem, porque é sempre atual. Três Cantos, ao vivo, Inquietação.

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música a impactar e a ser recordada por isso mesmo, para seguir como um documento da nossa história. E a história também, o que este jovem que vamos ouvir a seguir fez. Começou bem pequenino a tocar na sua guitarra e com os seus dedinhos pequeninos a subir músicas para o YouTube e ele tornou-se uma sensação na internet. É da Coreia do Sul e chama-se Sungkae-young, de Seongju, onde nasceu a 2 de setembro de 96. E pequenino começou a fazer versões do Jason Mraz e outras de tantos outros, Guns N' Roses, Queen, entre outros, e depois já tocou com alguns músicos como o Jason Mraz, até a tocar I'm Yours, e vamos ouvi-lo numa versão lindíssima, que uma música que combina guitarra com a harpa. Ela é uma artista fabulosa com formação em música da harpa e que a revoluciona até. E esta música é muito bonita. Ela chama-se a artista convidada Shim So Jong e vão-nos cantar uma música fresquinha, La Telière.

A próxima canção une três países: Moçambique, a Bélgica e Portugal. Eles são os Ão, um quarteto belga, com a Brenda Corine, o guitarrista Siebe Chow, Jolan Decker Stecker e o percussionista Bert Pifers. Brenda Corine tem descendência luso-moçambicana, canta em português e inglês e então dá assim uns aromas muito próprios à música dos e trazem todos estes sons maravilhosos e vamos ouvir esta música do álbum Ao Mar de 2023 e que fala de sentimentos e esta música vão todos perceber, chama-se Guardar.

Rubrica, aquela música que conhecem, mas não sabemos às vezes de onde é, ou também não sabemos a origem. E esta é uma música que é o paradigma daquela música que se vai buscar não sei onde, e a versão é muito mais conhecida que os originais. É o caso da Llorando, chorando se foi, quem um dia só me fez chorar. Conhecem? É a Lambada, ficou conhecida pela Lambada, pelos Kaoma, um grupo franco-brasileiro, a voz da Lualua Brás. E muito conhecida ali no fim dos anos 80 e que trouxe o som da lambada para a Europa e para o mundo. Mas esta é uma versão da Llorando se foi dos músicos bolivianos Ulisses Hermosa e Gonzalo Hermosa, os membros de um grupo histórico boliviano Los Kjarkas. Muito importante na música do género saia, um género afro-boliviano, uma expressão de baile da comunidade afro-boliviana, e esta é um ritmo, uma música que ficou conhecida então nas versões da cumbia e da lambada. Chorando se foi. E então vamos ouvir pelos Los Kjarkas, Llorando se foi.

Vamos dar um toque ainda mais exótico à nossa voyage. Voyage. Tutu é um cantor e compositor groenlandês. É o nome artístico de Gustav Lynge Pettersson, e que é uma voz em crescendo da música do Ártico. E canta desde a solo desde 2021. E ele combina arranjos com letras em groenlandês, ou Kalaallisut, uma versão, que uma música que vamos ouvir, deste músico, deste cantor, e que foi lançada em 2021. Chama-se Nerjusak, ou Esperança. O Kalaallisut, ou o groenlandês, é uma língua inuit, dos povos do norte, e que é uma língua oficial da Groenlândia, a parte do dinamarquês, e que fala também das lutas e da resiliência da vida, e que diz um pouco: o arco-íris dentro de ti dá-te esperança. Está bem, és humano. Precisas de calor? Há um fogo dentro do teu coração. És um amigo da luz? Para ti há uma esperança em ti. És humano. É o que diz o Tutu nesta música Nerjusak.

Voltamos aos anos, ao Chile desta dita, para conhecer os Migra, um projeto chileno que combina eletrónica e ritmos sul-americanos e outros, e Sebastián Pangal, Vicente Narbona e Klaus Brandmeier. Eles são os Migra e trazem-nos esta viagem multicultural e experiências imersivas. E vão-nos cantar uma música, na Kunda, e que fala de um pássaro, o curucão, ou em inglês o Nakunda Nighthawk, e que fala de um pássaro daquela região do sul da América. E é os Migra Nakunda.

E fechamos a primeira hora da viagem de Sons às Costas com este grupo de Turrão de Alcácer do Sal. Eles são um grupo muito interessante. Grupo musical Sol do Turrão do Alentejo. E já cantam há uns aninhos, assim valentes, e vamos conhecer mais música deles. E esta é de um álbum de 2012 e muito bonito, este disco. E desta dita, este álbum chama-se Meu Alentejo Que Encanto, Recordação de Infância, do Guadiana ao Mar. Já voltamos na Portugal Star. Até já!

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